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Os destaques desta edição, 23 de junho às 18 horas, em Tóquio. Iene japonês se aproxima de nível mais baixo em relação ao dólar em quase 40 anos. Vencedores do Prêmio de Segurança Humana da ONU, apoiado pelo Japão, são anunciados. Estados Unidos e Japão realizam exercícios noturnos conjuntos com drones na província de Kagoshima. Com vocês, no noticiário Pedro Marinho. O valor do iene japonês caiu em relação à moeda americana por um breve período para 161,93 nas negociações em Nova York na segunda-feira. Tal desvalorização é quase um retorno a um nível visto pela última vez em 2024, ou o valor mais baixo registrado em quase 40 anos. A compra do dólar em relação ao iene está sendo impulsionada por especulações de que o Federal Reserve possa aumentar as taxas de juros este ano. A tendência se baseia em preocupações de que maiores preços do petróleo possam reacender a inflação nos Estados Unidos. Em negociações posteriores, o iene se recuperou um pouco devido a relatos de que a ministra das Finanças do Japão, Katayama Satsuki, e o secretário do Tesouro dos Estados Unidos, Scott Bessent, teriam realizado conversações durante a noite. Isso gerou especulações sobre uma possível intervenção das autoridades japonesas no mercado cambial. Em Tóquio, na terça-feira, o iene está sendo negociado ao redor de 161,5 em relação ao dólar. E seis programas da Organização das Nações Unidas, ONU, receberam o primeiro prêmio de segurança humana lançado por um grupo de nações, incluindo o Japão. Uma cerimônia de premiação foi realizada na sede da ONU em Nova York, na segunda-feira. O prêmio foi criado para promover o conceito de segurança humana. A ideia aborda a questão da segurança a partir de pontos de vista centrados nas pessoas que se esforçam para proteger a vida e a dignidade humanas. Este é o elemento fundamental da diplomacia japonesa. Os programas vencedores do prêmio incluem uma iniciativa de reflorestamento em Gana, um projeto de apoio para municípios nas regiões fronteiriças do Senegal e medidas contra inundações no Nepal. Também foram laureados um plano para tomar ações contra as mudanças climáticas e a migração resultante nas ilhas do Pacífico, uma campanha para reduzir crimes e violência no Equador e um programa de apoio para reassentar refugiados na Síria. Todos os programas

Força Terrestre de Autodefesa do Japão e do Corpo de Fuzileiros Navais dos Estados Unidos realizaram um exercício de coleta noturna de inteligência utilizando um sistema de drones em uma ilha remota da província de Kagoshima, sudoeste do Japão. O exercício foi realizado da noite de segunda até terça-feira na ilha Tokunoshima. É parte de um grupo de exercícios conjuntos realizados entre Japão e Estados Unidos desde o último sábado até a próxima terça-feira em áreas da região de Kyushu, no sudoeste do arquipélago japonês. Cerca de 9.600 membros estão participando dos exercícios que visam coordenar manobras para a defesa das ilhas remotas do Japão. Desde sua utilização no conflito entre Rússia e Ucrânia, bem como em outros confrontos ao redor do mundo, a utilidade dos veículos não tripulados se tornou um foco de atenção. O Ministério da Defesa do Japão destinou aproximadamente 100 bilhões de ienes, ou cerca de 619 milhões de dólares, no orçamento deste ano fiscal, para a implantação de veículos não tripulados como parte do sistema de defesa costeira do país. O major Ano Tatsuhiro, do Escritório do Pessoal Terrestre, expressou que espera aproveitar o exercício conjunto e outras oportunidades para melhorar as capacidades operacionais dos veículos não tripulados, com o objetivo de construir um sistema de defesa costeira eficaz. E a Honda Motor desenvolveu um robô que opera como uma mão humana, com o objetivo de introduzir a IA física na produção de automóveis. Em uma demonstração recente realizada pela Honda, o robô era controlado por um humano. No entanto, a empresa japonesa já conseguiu operar o robô com base em decisões de IA. Seus quatro dedos se movem livremente e são capazes de manobras precisas, como girar um parafuso menor que 2 milímetros de diâmetro. O robô também consegue apanhar peças que pesam cerca de 5 quilos. A Honda diz que espera melhorar a precisão da IA ao avaliar situações em locais de produção reais. Yoshiike Takahide, da Honda, disse: "Ao criarmos uma mão robótica semelhante à mão humana, ela será capaz de substituir quase tudo o que as pessoas faziam. Isso traz grandes oportunidades." A Honda não está sozinha em seus esforços com a IA física. A rival, Toyota Motor, vem desenvolvendo robôs humanoides com a mesma tecnologia. E autoridades do setor de gestão de rios da parte oeste de Tóquio removeram plantas ao longo da margem de um rio que poderia ser usada por ursos como rota de deslocamento. Os trabalhos foram feitos em uma tentativa de manter os animais longe das áreas urbanas. 11 casos de avistamentos ou sinais de ursos foram relatados na cidade de Hachioji, em Tóquio, desde o mês de abril passado. Uma câmera ativada por movimentos capturou, no dia 29 de abril, imagens de um urso negro asiático em torno de uma residência nas proximidades de uma área montanhosa. As autoridades municipais temiam que os ursos pudessem se aproximar das áreas urbanas, movendo-se pelos arbustos nas margens dos rios. No final de maio, a prefeitura pediu aos governos central e metropolitano, que administram os rios, que implementassem medidas contra os ursos. O Escritório de Gestão Fluvial do Ministério dos Transportes, Infraestrutura e Turismo, responsável pelo rio Asakawa, que corre pela cidade, atendeu a solicitação. O escritório cortou a vegetação que cobre cerca de 30 metros em ambos os lados do rio, a aproximadamente 200 metros da prefeitura de Hachioji. E termina aqui o noticiário em português da NHK World Japan. Obrigado pela audiência.

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Iene japonês se aproxima de nível mais baixo em relação ao dólar em quase 40 anos. Vencedores do Prêmio de Segurança Humana da ONU, apoiado pelo Japão, são anunciados. Estados Unidos e Japão realizam exercícios noturnos conjuntos com drones na província de Kagoshima. Com vocês, no noticiário Pedro Marinho. O valor do iene japonês caiu em relação à moeda americana por um breve período para 161,93 nas negociações em Nova York na segunda-feira. Tal desvalorização é quase um retorno a um nível visto pela última vez em 2024, ou o valor mais baixo registrado em quase 40 anos. A compra do dólar em relação ao iene está sendo impulsionada por especulações de que o Federal Reserve possa aumentar as taxas de juros este ano. A tendência se baseia em preocupações de que maiores preços do petróleo possam reacender a inflação nos Estados Unidos. Em negociações posteriores, o iene se recuperou um pouco devido a relatos de que a ministra das Finanças do Japão, Katayama Satsuki, e o secretário

0: secretário do Tesouro dos Estados Unidos, Scott Bessent, teriam realizado conversações durante a noite. Isso gerou especulações sobre uma possível intervenção das autoridades japonesas no mercado cambial. Em Tóquio, na terça-feira, o iene está sendo negociado ao redor de 161,5 em relação ao dólar. E 6 programas da Organização das Nações Unidas, ONU, receberam o primeiro prêmio de segurança humana lançado por um grupo de nações, incluindo o Japão. Uma cerimônia de premiação foi realizada na sede da ONU em Nova York, na segunda-feira. O prêmio foi criado para promover o conceito de segurança humana. A ideia aborda a questão da segurança a partir de pontos de vista centrados nas pessoas que se esforçam para proteger a vida e a dignidade humanas. Este é o elemento fundamental da diplomacia japonesa. Os programas vencedores do prêmio incluem uma iniciativa de reflorestamento em Gana, um projeto de apoio para municípios nas regiões fronteiriças do Senegal e medidas contra inundações no Nepal. Também foram laureados um plano para tomar ações contra as mudanças climáticas e a migração resultante nas ilhas do Pacífico, uma campanha para reduzir crimes e violência no Equador e um programa de apoio para reassentar refugiados na Síria. Todos os programas envolveram organizações internacionais e foram reconhecidos por ajudar a combater a pobreza, os conflitos, as mudanças climáticas e outras ameaças. O embaixador do Japão na ONU, Yamazaki Kazuyuki, disse acreditar que o prêmio servirá como um novo lembrete de que as medidas militares não são o único meio pelo qual a paz pode ser restaurada. Ele disse que as atividades humanitárias e de desenvolvimento também desempenham papéis importantes.
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0: Tropas da Força Terrestre de Autodefesa do Japão e do Corpo de Fuzileiros Navais dos Estados Unidos realizaram um exercício de coleta noturna de inteligência utilizando um sistema de drones em uma ilha remota da província de Kagoshima, sudoeste do Japão. O exercício foi realizado da noite de segunda até terça-feira na ilha Tokunoshima. É parte de um grupo de exercícios conjuntos realizados entre Japão e Estados Unidos desde o último sábado até a próxima terça-feira em áreas da região de Kyushu, no sudoeste do arquipélago japonês. Cerca de 9.600 membros estão participando dos exercícios que visam coordenar manobras para a defesa das ilhas remotas do Japão. Desde sua utilização no conflito entre Rússia e Ucrânia, bem como em outros confrontos ao redor do mundo, a utilidade dos veículos não tripulados se tornou um foco de atenção. O Ministério da Defesa do Japão destinou aproximadamente 100 bilhões de ienes, ou cerca de 619 milhões de dólares, no orçamento deste ano fiscal, para a implantação de veículos não tripulados como parte do sistema de defesa costeira do país. O major Ano Tatsuhiro, do Escritório do Pessoal Terrestre, expressou que espera aproveitar o exercício conjunto e outras oportunidades para melhorar as capacidades operacionais dos veículos não tripulados, com o objetivo de construir um sistema de defesa costeira eficaz. E a Honda Motor desenvolveu um robô que opera como uma mão humana, com o objetivo de introduzir a IA física na produção de automóveis. Em uma demonstração recente realizada pela Honda, o robô era controlado por um humano. No entanto, a empresa japonesa já conseguiu operar o robô com base em decisões de IA. Seus quatro dedos se movem livremente e são capazes de manobras precisas, como girar um parafuso menor que 2 milímetros de diâmetro. O robô também consegue apanhar peças que pesam cerca de 5 quilômetros.

O Kilos. A Honda diz que espera melhorar a precisão da IA ao avaliar situações em locais de produção reais. Yoshiike Takahide, da Honda, disse: ao criarmos uma mão robótica semelhante à mão humana, ela será capaz de substituir quase tudo o que as pessoas faziam. Isso traz grandes oportunidades. A Honda não está sozinha em seus esforços com a IA física. A rival, Toyota Motor, vem desenvolvendo robôs humanoides com a mesma tecnologia. E autoridades do setor de gestão de rios da parte oeste de Tóquio removeram plantas ao longo da margem de um rio que poderia ser usada por ursos como rota de deslocamento. Os trabalhos foram feitos em uma tentativa de manter os animais longe das áreas urbanas. 11 casos de avistamentos ou sinais de ursos foram relatados na cidade de Hachioji, em Tóquio, desde o mês de abril passado. Uma câmera ativada por movimentos capturou, no dia 29 de abril, imagens de um urso negro asiático em torno de uma residência nas proximidades de uma área montanhosa. As autoridades municipais temiam que os ursos pudessem se aproximar das áreas urbanas, movendo-se pelos arbustos nas margens dos rios. No final de maio, a prefeitura pediu aos governos central e metropolitano, que administram os rios, que implementassem medidas contra os ursos. O Escritório de Gestão Fluvial do Ministério dos Transportes, Infraestrutura e Turismo, responsável pelo rio Asakawa, que corre pela cidade, atendeu à solicitação. O escritório cortou a vegetação que cobre cerca de 30 metros em ambos os lados do rio, a aproximadamente 200 metros da prefeitura de Hachioji. E termina aqui o noticiário em português da NHK World Japan. Obrigado pela audiência.

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0: 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Iene japonês se aproxima de nível mais baixo em relação ao dólar em quase 40 anos. Vencedores do Prêmio de Segurança Humana da ONU, apoiado pelo Japão, são anunciados. Estados Unidos e Japão realizam exercícios noturnos conjuntos com drones na província de Kagoshima. Com vocês, no noticiário Pedro Marinho. O valor do iene japonês caiu em relação à moeda americana por um breve período para 161,93 nas negociações em Nova York na segunda-feira. Tal desvalorização é quase um retorno a um nível visto pela última vez em 2024, ou o valor mais baixo registrado em quase 40 anos. A compra do dólar em relação ao iene está sendo impulsionada por especulações de que o Federal Reserve possa aumentar as taxas de juros este ano. A tendência se baseia em preocupações de que maiores preços do petróleo possam reacender a inflação nos Estados Unidos. Em negociações posteriores, o iene se recuperou um pouco devido a relatos de que a ministra das Finanças do Japão, Katayama Satsuki, e o secretário do Tesouro dos Estados Unidos, Scott Bessent, teriam realizado conversações durante a noite. Isso gerou especulações sobre uma possível intervenção das autoridades japonesas no mercado cambial. Em Tóquio, na terça-feira, o iene está sendo negociado ao redor de 161,5 em relação ao dólar. E 6 programas da Organização das Nações Unidas, ONU, receberam o primeiro Prêmio de Segurança Humana, lançado por um grupo de nações, incluindo o Japão. Uma cerimônia de premiação foi realizada na sede da ONU em Nova York, na segunda-feira. O prêmio foi criado para promover o conceito de segurança humana. A ideia aborda a questão da segurança a partir de pontos de vista centrados nas pessoas que se esforçam para proteger a vida e a dignidade humanas. Este é o elemento fundamental da diplomacia japonesa. Os programas vencedores do prêmio incluem uma iniciativa de reflorestamento em Gana, um projeto de apoio para municípios nas regiões fronteiriças do Senegal e medidas contra inundações no Nepal. Também foram laureados um plano para tomar ações contra as mudanças climáticas e a migração resultante nas ilhas do Pacífico, uma campanha para reduzir crimes e violência no Equador e um programa de apoio para reassentar refugiados na Síria. Todos os programas envolveram organizações internacionais e foram reconhecidos por ajudar a combater a pobreza, os conflitos, as mudanças climáticas e outras ameaças. O embaixador do Japão na ONU, Yamazaki Kazuyuki, disse acreditar que o prêmio servirá como um novo lembrete de que as medidas militares não são o único meio pelo qual a paz pode ser restaurada. Ele disse que as atividades humanitárias e de desenvolvimento também desempenham papéis importantes.
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0: Tropas da Força Terrestre de Autodefesa do Japão e do Corpo de Fuzileiros Navais dos Estados Unidos realizaram um exercício de coleta noturna de inteligência utilizando um sistema de drones em uma ilha remota da província de Kagoshima, sudoeste do Japão. O exercício foi realizado da noite de segunda até terça-feira na ilha Tokunoshima. É parte de um grupo de exercícios conjuntos realizados entre Japão e Estados Unidos desde o último sábado até a próxima terça-feira em áreas da região de Kyushu, no sudoeste do arquipélago japonês. Cerca de 9.600 membros estão participando dos exercícios que visam coordenar manobras para a defesa das ilhas remotas do Japão. Desde sua utilização no conflito entre Rússia e Ucrânia, bem como em outros confrontos ao redor do mundo, a utilidade dos veículos não tripulados se tornou um foco de atenção. O Ministério da Defesa do Japão destinou aproximadamente 100 bilhões de ienes, ou cerca de 619 milhões de dólares, no orçamento deste ano fiscal para a implantação de veículos não tripulados como parte do sistema de defesa costeira do país. O major Ano Tatsuhiro, do Escritório do Pessoal Terrestre, expressou que espera aproveitar o exercício conjunto e outras oportunidades para melhorar as capacidades operacionais dos veículos não tripulados, com o objetivo de construir um sistema de defesa costeira eficaz. E a Honda Motor desenvolveu um robô que opera como uma mão humana, com o objetivo de introduzir a IA física na produção de automóveis. Em uma demonstração recente realizada pela Honda, o robô era controlado por um humano. No entanto, a empresa japonesa já conseguiu operar o robô com base em decisões de IA. Seus quatro dedos se movem livremente e são capazes de manobras precisas, como girar um parafuso menor que 2 milímetros de diâmetro. O robô também consegue apanhar peças que pesam cerca de 5 quilos. A Honda diz que espera melhorar a precisão da IA ao avaliar situações em locais de produção reais. Yoshiike Takahide, da Honda, disse: "Ao criarmos uma mão robótica semelhante à mão humana, ela será capaz de substituir quase tudo o que as pessoas faziam. Isso traz grandes oportunidades." A Honda não está sozinha em seus esforços com a IA física. A rival, Toyota Motor, vem desenvolvendo robôs humanoides com a mesma tecnologia. E autoridades do setor de gestão de rios da parte oeste de Tóquio removeram plantas ao longo da margem de um rio que poderia ser usada por ursos como rota de deslocamento. Os trabalhos foram feitos em uma tentativa de manter os animais longe das áreas urbanas. 11 casos de avistamentos ou sinais de ursos foram relatados na cidade de Hachioji, em Tóquio, desde o mês de abril passado. Uma câmera ativada por movimentos capturou, no dia 29 de abril, imagens de um urso negro asiático em torno de uma residência nas proximidades de uma área montanhosa. As autoridades municipais temiam que os ursos pudessem se aproximar das áreas urbanas, movendo-se pelos arbustos nas margens dos rios. No final de maio, a prefeitura pediu aos governos central e metropolitano, que administram os rios, que implementassem medidas contra os ursos. O Escritório de Gestão Fluvial do Ministério dos Transportes, Infraestrutura e Turismo, responsável pelo rio Asakawa, que corre pela cidade, atendeu a solicitação. O escritório cortou a vegetação que cobre cerca de 30 metros em ambos os lados do rio, a aproximadamente 200 metros da prefeitura de Hachioji. E termina aqui o noticiário em português da NHK World Japan. Obrigado pela audiência.